0: jogos. 2 para o Atlético, 1 para o Marreco. Segundo tempo, 3:37. 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Torcedor tem que ir junto agora, torcedor tem que gritar, tem que incentivar.
1: Aí chega o Vicente, bola lá na área, pegou o goleiro Rian. Que goleiro chato, cara, pata.
0: É muito chato.
1: Aí é bom goleiro, hein?
0: É bom goleiro.
1: Baita goleiro. Domina a bola o goleiro Amadeu. Lançou no Gustavinho. E o Léo tocou pra fora lá. Tempo técnico, quem vai pedir?
0: Agora...
1: Vai levar amarelo o Léo lá? Não, não vai levar não, nada. Não.
0: Agora o Sarandoba pediu tempo. Vamos ver o que vai acontecer agora nesse momento, né, Tamara? Agora o Barreto tem ainda 3:13. Tem jogo. Tem jogo ainda. Tem bala na ponta da agulha. 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Jogo parado.
1: O jogo está parado aqui no ginásio Arrudão. Deixa eu ver aqui na classificação aqui do Atlântico, para quantos pontos o Atlântico vai com essa vitória.
0: É porque o Praia perdeu, né?
1: Invencibilidade. Praia perdeu, né?
0: Perdeu para o Pato. Bom para o Atlântico, claro. Mas tem cuidado de nós, né? Nós temos o mínimo conseguir esse impacto aqui, quem sabe, né? Uma virada ainda, né? A esperança é a última que morre.
1: É o Atlântico, Cláudio.
0: Ah.
1: Ele vai para 18 pontos.
0: E o Praia tem 19?
1: Praia parou nos 19 pontos com 7 jogos.
0: Certo, um ponto a mais. Mas tudo bem. O que preocupa agora...
1: É que a Liga não atualizou ainda.
0: Sim.
1: Acho que o Atlântico vai assumir a liderança.
0: Ah, tá. O Amadeu bem com o goleiro Linha, tá? O goleiro Linha é o Amadeu.
1: É, o Marreco vai ficar lá na posição que estava, né?
0: Não, tranquilo.
1: Vai ter jogos chaves pela frente, né?
0: Claro, com adversários talvez da mesma expressão, né? Eu acho que é Santo André o próximo jogo, né?
1: Santo André fora de casa.
0: Lá em São Paulo,
1: Eu acho que vai estrear daí os novos que vem,
0: não,
1: né?
0: Não, tem que estrear. Tem que
1: estrear,
0: Amadeu,
1: né?
0: Amadeu, goleiro Linha, vamos lá. Recomeça o jogo.
1: Amadeu toca a bola no Rondo e todo atrás, a equipe do Atlântico. Amadeu vem dominando, toca a bola no Vicente... No Amadeu aqui no lado esquerdo, a bola no Dudu segurou, vai tabelou a bola com Amadeu no Ronald, devolve, 2:44, tem muito jogo ainda, domina a bola Dudu no Amadeu, fica marcando um quadrante, a equipe do Atlântico, o Marreco só fica trocando figurinhas aí, tem que mandar a bola lá na entrada da área,
0: tem
1: um passe perfeito aí.
0: É, um passe perfeito, quem sabe na linha de fundo, né, lá com o Ronald.
1: Vai pra batida o Luizinho em cima do adversário. Era o PL que estava lá lateral para a equipe do Marreco. 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Domina a bola a equipe do Marreco com o Luizinho. O Luizinho dominou no Vicente, mais atrás no Dudu. 2 minutos para terminar o jogo. 18 jogados do segundo tempo, Ronald atrás no Amadeu dominou no Luizinho, no Vicente dominou pelo meio, vem Amadeu, arrumou para bater, não dá, não tem espaço, o Luizinho bate, a bola bate no adversário, no Amadeu, no Ronald, vai chegando uma Marreco, mandou pro gol, pega o goleiro Rian, vai lá no teto, não vale mais nada.
0: Ainda bem, tem que achar, como você falou, achar uma brecha para chutar, né? Para tentar fazer o gol de fato. Tem 1:41. Tem jogo ainda pela frente. 2 para a equipe do Atlântico de Erechim. 1 para o Marreco APF. É finalzinho de jogo. Marreco procura o gol de empate com o goleiro Linha. Amadeu, continua.
1: Domina a bola o Luizinho. Marreco vai chegando, bola. Que coisa o chute ali do Dudu. Chuta embaixo. Bate em alguém, vai que entra.
0: Vai que entra.
1: Lá em cima não dá, né?
0: Eu não consigo nem ficar sentado. Nossa, que nervoso. Tá, vamos lá que vai dar. 1:20 ainda.
1: 1:20. Tava ganhando o jogo,
0: tá,
1: né?
0: Tava ganhando
1: o jogo.
0: E melhor ainda. Tava melhor
1: no jogo.
0: Muito
1: melhor. É, Cláudio Melo.
0: Isso que eu lamento, né?
1: É, dos grandões, tá, quem tem pela frente ainda que são o Corinthians, né?
0: É, mas o Corinthians dá pra. É aqui, né?
1: É aqui.
0: Dá pra ganhar a Grande
1: Corinthians. Escanteio cobrado pelo time do Atlântico. Chutou aqui o Mariano. Mariano teve 2 jogadas no jogo. 3 com essa, 3 chutes.
0: Tá com saudade do Mariano?
1: Não, não. Pega não pra
0: deixou,
1: tu.
0: Não deixou saudade. Não deixou saudade.
1: Não deixou saudade.
0: Só passou por
1: aí. Domina a bola PL no Rian. Tocou errado no Dudu. Vem o PL. Tem uns jogadores franzinos na equipe do Atlântico, são lisos. Isso. Bons de bolas, né?
0: Os jogadores, você vê, você observou bem, viu? Batalha.
1: Tu vê quantas peças importantes perdeu o Atlântico. Foi encaixado. É que eles têm uma boa base também, né?
0: É, a base deles é bem aposta, né? Você vê o Batalha, que você falou. Franzino, né? Tá franzino, fininho.
2: Vamos, Barranco.
1: Vai lá, 50 segundos. É agora ou nunca. Amadeu domina. Vai chegando no Juninho. Juninho aqui. Onde está colocado Léo Negrini. Léo Negrini dominou. Tabelou com Dudu pelo meio. No Ronald arrumou. Mandou pro gol. Para fora do gol. Chute foi forte, mas foi para fora.
0: Foi para fora, né? Infelizmente. Pegou mal na bola o Ronald. Ainda tem. 34.
1: É o último. Pode ser o último ataque. Entrou Matheus Gaúcho. Chutou o Rondo em cima do adversário. Ganha lateral. 30 segundos para terminar o jogo. 30 segundos para terminar o jogo. Amadeu domina. Toca a bola no Juninho. Juninho no Amadeu. Amadeu dominou. Empurra a bola no Léo Negrini. Olha o tempo. 22 segundos para terminar o jogo. Tem que mandar a bola lá na área. Ronald no Luizinho. Bola na área. Pega o goleiro. Rian. Mandou pro gol. Para fora do gol. Tem 12 segundos ainda, Marreco, Melo. 12 segundos ainda tem o Marreco. Amadeu vai sair jogando.
0: Tem que sair rápido, Amadeu.
1: Sai jogando, toca a bola no Ronald.
0: Rápido.
1: O Amadeu, 8 segundos. Ronald, quem sabe agora. Foi pra fora a bola. 3 segundos. Tem que chutar essa bola lá dentro do gol. Marreco não vai sair dos 3 pontos. Tá o jogo na mão contra o Atlântico aqui. Tá perdendo mais uma para um grandão. Perdeu aqui para o Joinville e está perdendo aqui para o Atlântico. Vai chegar Amadeu. Chutou, bola lá na área. É. Termina o jogo. Vence o Atlântico. Vai assumir a liderança, Melo.
0: É, infelizmente, né, Domingo? O jogo que o Bahia fazia 1-0. Fazia um bom jogo. Poderia ter feito o segundo gol. E acabou num erro ali também do menino Dudu. Claro, faz parte de quem está lá dentro da quadra, né? Não vamos crucificar ninguém. E acabou sendo derrotado por 2-1. Jogo, eu diria que estava na mão, principalmente no segundo tempo. Nós viramos 1-0 e acabou tomando 2 gols no segundo tempo. Mas foi um grande jogo.
1: Mas tem um detalhe aí, né? Jogador experiente não faz o que o Dudu fez, né?
0: Ah, não. Né? Por isso que eu falei, usou muito o menino. Né? Tem que usar menos ele, porque ele é um jovem ainda, menino de 22 anos, ainda tem futuro muito grande pela frente, né? Mas foi usado muito no jogo, né? Então, como é que fala aqui o Vitão, aqui que está saindo aqui? Esse primeiro tempo foi bem, Vitão, mas no segundo tempo a equipe caiu um pouco de produção, embora pudesse ter vencido.
3: Tentar os 3 pontos no próximo.
0: Certo, não tem, o Vitão também não tem. Não tem muito o que falar, né? Os jogadores também estão aqui chateados. Pela situação.
1: O Atlântico mereceu, né? O Atlântico ganhou o gol
0: no erro do
1: Barreto.
0: Não que mereceu. Eu concordo. No erro, eles fizeram o gol. E era jogo de detalhe, já falou desde a semana passada, né? E ali, vou aproveitar aqui o pé. Pelé, vou vir rapidinho aqui. Falar dessa vitória da tua equipe aqui dentro do Barrudão aí, né? Boa noite.
3: Primeiramente, boa noite, né? Agradecer a Deus pela oportunidade, toda a rigor seja dada a ele. Acredito que a gente não fez um bom primeiro tempo, mas a gente conversou ali com o Paulinho no vestiário, a gente tinha que mudar a postura, e graças a Deus a gente conseguiu mudar a postura, conseguimos virar o jogo e garantir os 3 pontos aí fora de casa, que era bastante difícil jogar aqui em Francisco Beltrão.
0: É, PL, até porque no jogo de detalhe, né? Quem errasse menos ia levar a vitória.
3: É, um jogo de detalhe, é uma quadra que a gente não está muito acostumado a treinar. Eu acho que a gente sentiu um pouco a quadra no primeiro tempo, mas acredito que a gente vem melhorando a cada tempo de jogo e a gente conseguiu aí os 3 pontos que eram mais importantes.
0: Juninho, uma avaliação rapidinha aqui, professor, dessa vitória da tua equipe, da vitória de virada aqui, Paulo.
4: Bom, primeiro eu tenho que parabenizar o Marreco, que fez um grande jogo, dificultou ao máximo. A gente não fez um primeiro tempo bom e merecidamente a gente estava perdendo, né? Mas a gente conversou no vestiário, ajustou, tivemos um volume, fizemos os gols, né? E depois a gente praticamente jogou pelo resultado, ou seja, a gente abriu mão de atacar e se postamos um pouquinho mais defensivamente, porque nós tínhamos 4 faltas.
0: Libra muito grande da Liga, como o senhor falou no início aqui para nós, né? Hoje vendo lá, o Praia perdeu por 4 a 3 a 1, o único invicto, né?
4: Então a gente sabe que todos os pontos são valiosos nesse tipo de modalidade de competição. Eu já vou dar minha opinião de antemão, eu sou contra. Não, nós tínhamos 23 jogos, agora nós temos só 15. São 8 jogos a menos, é 50%. Então vamos amadurecer, vamos aperfeiçoar a fórmula. Quem sabe um jogo ida e volta. Quando o Atlântico vem jogar aqui, joga com o Marreco, joga com o Pato e desce. O Pato desce, joga com a gente, joga com a CBF. Num prazo, eu acho que é o futuro da fórmula, é isso, né? Então a gente sabe que essa modalidade nesse primeiro ano está impactando bastante. Os investimentos baixaram, apenas duas equipes investiram e renovaram, que é Barbosa e Joinville. Nós também trocamos quase 10 atletas, mas é um ano de ajuste. É um ano de a gente gradativamente ir melhorando, recuperar os meninos que estão lá, tem o 3 machucados, e isso fez com que a gente tenha que desgastar um pouco mais alguns. Então, de novo, vou dar os parabéns pelo grande jogo que fez o Marré, dificultou ao máximo, nós sabíamos disso, mas no final eu acho que a minha equipe, um pouquinho mais de fibra, de experiência, conseguiu reverter o placar.
0: Certo, obrigado e bom retorno.
4: Valeu, um abraço a todos.
0: É Paulinho Sananduva, né? Falou tudo, né? Teria que ter ido em volta, né?
1: Ele sabe da deficiência do Marreco, né?
0: Não é. Você até teve a oportunidade de marcar a volta, bem claro, num jogo muito difícil, né? Até pela qualidade do adversário, o Marreco, infelizmente, sai derrotado essa noite, MC.
2: Boa noite, primeiramente. Triste pelo resultado, mas estávamos bem na partida, acabamos levando o gol ali no erro de saída de bola, ali, o Dudu acabou errando o passe, mas não tem o que fazer. Perde um, perde todos, então trabalhar com a sequência aí, se Deus quiser melhorar essa sequência de resultados aí.
0: Tá certo, obrigado aí, Vicente. Vamos ver o que fala aqui, rapidinho. Negrinho.
5: Cara, eu creio que nesse jogo de hoje a gente marcou melhor, né? Tomou menos gols do que a gente vinha tomando. Infelizmente nosso ataque não fez mais gol como vinha fazendo, mas é isso, tem que melhorar durante a semana, ver o que o professor Jonathan vai passar pra gente aí pra no próximo jogo a gente ir bem.
0: E o Juninho, agora o goleiro daqui, o Belo.
6: Tinha combinado de não dar gol, de tentar evitar ao máximo errar lá atrás, porque nos últimos jogos a gente estava vindo perdendo jogos, errando muito lá atrás, né? Aí infelizmente erramos no primeiro gol ali, né? Uma bola estava no nosso domínio. A gente tentou sair jogando, infelizmente erramos, ficou 2 contra o goleiro e eles foram felizes. E depois, cara, a gente tem que ver o lance, mas mérito do Serginho, né? Acertou um voleio, colocou um voleio lá na gaveta. Desculpa. Aí fica difícil, né? Acredito que a gente tem que ver o vídeo, porque a gente combinou que esse voleio ele poderia entrar. Só que esse voleio, ele teria que entrar lá para trás, né? Dentro da... A gente tem a marcação do vôlei aqui, né? A bola entrar dentro da marcação do vôlei. Eu acredito que ela entrou entre a nossa área e o vôlei, numa área muito perigosa. E o Serginho, com a qualidade que teve, acertou um belo chute ali. E aí a gente tentou, buscamos no com o goleiro linha e não fomos felizes. Mas é aquilo, eu trocaria a minha atuação individual hoje pela vitória. Quem me conhece sabe que eu prezo muito pelo coletivo. Eu prefiro tomar um frango e meu time ganhar de 2-1 do que fazer um grande jogo e perder 2-1, mas fico feliz por poder ajudar a equipe nos momentos que fui necessitado. Mas é isso aí. Infelizmente, saímos derrotados agora, não tem o que fazer, descansar. Semana que vem trabalhar e domingo já tem Série Ouro contra São Miguel, lá em São Miguel.
0: Aí o Veloso fazendo a sua análise, né, Tamara?
1: Não, o Dimas, correto, né? Correto. Ele falou tudo, né? Não pode errar. O Dudu errou. E foi comentado, foi falado, né? Foi insistido nessa última bola.
0: Professor Adolfo Pegoraro, aqui assistindo o jogo, não dá para errar contra a grande equipe, né? Mas fez um grande jogo, lógico, né? Boa noite,
7: Cláudio, boa noite a todos. O Serginho, quando eu estava na diretoria do Marreco em 2018, eu fiz uma proposta para ele de 8 mil por mês e ele recusou porque ele ganhava mais, entendeu? Ele tinha 23 anos, ele foi campeão da Liga, foi para a Europa, Um cara desse aí deve estar ganhando 25, 30, né? Então, ele é pago para fazer isso aí, né?
0: E, que golaço, né?
7: É, quando você enfrenta um jogador assim, não dá para dar espaço, né? Mas, infelizmente, a realidade é essa, investimento, né? Você pega a diferença de investimento do Marreco e do Atlântico é muito grande. Então, a obrigação do Atlântico é ganhar aqui, né? Claro que a gente sempre pode vir a seleção brasileira aqui e a gente quer ganhar, né?
0: Porque aquele gostinho de empate, sabe, até uma vitória, né, pelo que apresentou a equipe do Marreco Aberto.
7: E isso, quando estava ganhando 1-0, teve chance de matar o jogo, enfim, né, mas assim, tá evoluindo bastante, tá gostoso vir no ginásio, a gente vê a torcida, essa renovação na diretoria também trouxe um ânimo, né, isso é muito legal, a gente vê famílias aqui, eu trazer o meu filho e minha filha aqui no jogo, isso não tem preço.
0: Os idosos aqui, né, que legal, né?
7: Isso mesmo, muito boa essa promoção da diretoria aí, pessoas que talvez você não via há muito tempo no ginásio, estava aí hoje, e vai aproximando, né? Se o Atlântico direitinho sofreu hoje, então significa que para o nível do Paranaense a gente está indo muito bem, porque a gente tem que ser realista, né? O Marreco hoje não tem um orçamento para ser campeão da Liga Nacional, né? Mas tem condições de brigar pelo título do Paranaense, né?
0: Essa é a questão, né? Ganhar um título estadual.
7: Essa que é a questão, né? Então, acho que o foco tem que ser esse. Claro que, sim, não cair, né? Não cair porque começou mal, né, na Liga Nacional, mas não cair na Liga Nacional. E, claro, brigar pelo Paranaense.
0: Muito obrigado, Adolfo.
7: Valeu, um abraço.
0: Aí, o Adolfo Pegorá, que entende muito do futsal.
1: Fez uma leitura fantástica.
0: Fez uma leitura,
1: né?
0: Legal.
1: Falou tudo, né?
0: O Adolfo entende. Foi diretor, né? Um jornalista conceituado. E a gente lamenta, né, Tamara, pela derrota, né? Infelizmente, eu...
1: Aquela coisa, mereceu perder.
0: Não.
1: Não.
0: Eu me animei até...
1: São detalhes, alguma... detalhes. Sabe aquele detalhe, pequenino detalhe?
0: Sim.
1: Foi naquele lance ali. O que o Dudu quis fazer? Ele quis dar um tapa, a bola para o lado esquerdo. Estava pintando um contra-ataque. Mas ele ia a bola atrás... Dá um chutão, tira.
0: Não é hora de...
1: Não é hora.
0: É, que nem eu falo.
1: E ali foi a gota d'água da decisão do jogo.
0: Ali
1: se não toma o gol ali, não tem o jogo.
0: Até porque a gente sempre comenta, né? Já vamos fugir da... É um jogador jovem, né? Futuro, né? Mas tem que lapidar ainda, né? Na minha opinião, usaram ele muito tempo no jogo.
1: Cláudio, claro, como ainda o Marreco...
0: Tá chegando, Cláudio, agora também, né?
1: Cláudio, como o Marreco tem peças aí que, não, na verdade, não... Não foram pro jogo, mas não.
0: Não dá.
1: Não é para jogar Liga.
0: Não
1: é para jogar Paranaense Ouro. Sim. Pro Marreco, não. Talvez para alguma outra equipe, sim. Aí, mas sim. É um preço que foi pago e agora é questão de tempo. Que, por exemplo, segunda-feira chega mais um. Né, depois chega mais dois. Então vai vir, no total, são 5 peças novas. Né? Duas estão aí, vem 3. Então... A diretoria está fazendo a parte dela.
0: E muito bem feito, né?
1: Só que assim, a meta é o quê? É não cair na Liga.
0: Justamente.
1: Mas se tivesse vencido o jogo, seria o 11º colocado, estaria dentro da zona da classificação.
0: Dava um salto na tabela. Dava um salto, né?
1: Só que agora vai ter confrontos aí, Cláudio. Por exemplo, aí com São José, que está lá embaixo, né? Com Santo André, com Tubarão.
0: Não é o mesmo.
1: Os próximos jogos em casa vai ter que fazer vitória, se não quiser cair, né? Paranaense está bem, o quarto colocado.
0: Não, muito bem, Paranaense tem, né? Tranquilo. Acho que o objetivo também é ficar entre os quatro.
1: Porque a briga com o Marreco e para não cair é com o Tubarão, com o Santo André, com São José, né, Cláudio?
0: É por aí, né?
1: Com o Minas também, Minas, né?
0: Minas Cenas Clube, né? Mas enfim, é isso aí mesmo, né? Vamos fazer o
1: fim de papo então, Melo.
0: Fim de papo por aqui. Infelizmente, vamos para casa derrotados, né? Num 2-1 para a equipe.
1: E vira a chave agora, domingo que vem à noite, é Paranaense.
0: É, com você.
1: Valeu. Fim de papo, agora voltamos ao estúdio com o Pelé. É você, Pelé. Obrigado. Bom final de semana.
8: Muito bem, 21 horas mais 20 minutinhos, é quase um Pelé, né? Quase um craque por aqui. É o café, viu, Itamar? Quase um craque, quase. Quase Pelé por aqui, né? Fim de papo lá no ginásio Arrudão, então o Marreco, infelizmente, acabou levando a pior hoje aí em frente ao Atlântico, né? Perdeu por 2-1. Sendo assim, o Marreco agora fica com a 15ª posição na liga, apenas 3 pontos, soma aí o Marreco. O Atlântico assume a liderança com 21 pontos, é o primeiro colocado nesse momento na Liga Nacional de Futsal aí, o Atlântico. E o Marreco lá então foi para a 15ª posição com apenas 3 pontos. Também fim de papo do amistoso aí da seleção brasileira. Acabou ficando no placar de 2-1 o Brasil em frente ao Egito, né? Conseguiu aí levar a melhor fazendo 2-1 frente ao Egito. Fim de papo então. Nós queremos agradecer a sua audiência, a sua companhia, você que esteve junto conosco aí, que acompanhou através do aplicativo, você que esteve junto conosco através do site, você que nos acompanhou através do Facebook, também na nossa live, né? Estamos aí testando algumas coisas, vocês tiveram algumas imagens ao vivo do jogo também durante a live, né? Porque nós transmitimos apenas com o som e alguns lances, algumas imagens vocês tiveram aí na live, tá bom? E você que nos acompanhou aí pela Anaun FM 106,3, obrigado pela sua companhia, desejamos a todos uma ótima noite, um ótimo final de semana, hoje é sabadão, ainda tem muita coisa para rolar por aí, né? Todo mundo espera alguma coisa de um sábado à noite. E nós esperamos que você esteja na companhia da Naun FM 106,3. 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Um beijo no coração de todos. Fiquem todos com Deus. Uma ótima noite. Você vai ficar aí com o programa Sabadão Sertanejo, né? O Sabadão Sertanejo, deixa eu ver, não. O Vitrola 106 é que vai rodar no seu rádio a partir de agora, tá bom? Ótima noite a todos e até a próxima jornada esportiva. A gente se vê, a gente se fala na segunda-feira aí com o Agito 106 às 20 horas. Fomos, até mais. Beijos, tchau, tchau. Fui.
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2: Nove vinte e cinco.

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4: 10 e 2.

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1: 10h20.
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5: Fala, galera, e aí? Bom fim de semana. Bora deixar essa noite mais que especial com o som bem alto no seu rádio Night Play, que tá começando. Muito prazer. Eu sou o Marcão e a gente faz aquele esquenta da sua noite, aquela continuação maravilhosa com muita música, muita mixagem. É o Night Play no ar.

Tá aí o nosso DJ, produtora Loki, Don't Say Goodbye, vocais da Tuvlo, que também é uma baita compositora, né? Já escreveu músicas pra uma galera antes do sucesso em 2014 com Habits Stay High. Esse é o Night Play no seu finalzaço de semana, Black Eyed Peas.

0: Esse é o Night Play no seu fim de semana com DJ Dark. Cara, que vibe dessa música, né? Cara, é assim que a gente faz o clima, vibe, a festa da sua noite aqui no Night Play. Você pode seguir a nossa rádio lá no Instagram, contar pra gente o que você tá fazendo, marcar a gente também se quiser, né? E curtir essa noite toda especial com quem é especial pra você e muita música.
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1: Com o Cash, o Denis e o K9. Você lembra de Louquinha? Ó, essa versão é remix aqui no Night Play. Bom fim de semana pra você.

artista goiana lá na Prata, que começou como Maiara Prado, participou até do The Voice lá em 2012. Essa é Viva Voz, esse é o Night Play com Saturday Night.

0: Vintage Cutter com James Hype. Essa foi pra fechar muito bem esse esquenta da nossa noite do Night Play, desse fim de semana maravilhoso. Turma, obrigado demais pelo carinho, hein? Ó, semana que vem tem mais Night Play ao vivo e o esquenta da sua noite acontecendo por aqui com as melhores mixagens pra você curtir onde você quiser, com quem você quiser e da forma que você quiser. A gente vai estar aqui. Até a próxima.
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5: Onze e quinze.

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2: Brasil, estamos começando a edição do nosso o Eletro Hits, o seu programa favorito do seu Brasil. Fim de semana. E aí, tá tudo bem, tudo certinho com você? Muito prazer, Marcos Santos aqui na voz. A partir de agora, vamos trazer só as melhores pra você aqui no nosso programa desse fim de semana, tá bom?

0: cuidado na melhor, você em casa, você no trabalho, seja onde for, importante é você estar aqui na melhor programação do seu rádio, tá bom? O meu queridão DJ já está aqui comigo para comandar as melhores, ele que vai chapecar a primeira sequência aqui do nosso Eletro Hits, o programa perfeito para o seu fim de semana. Vai lá no nosso contatinho, manda sua mensagem de voz e de texto do jeito que você quiser.
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a trilha sonora do seu dia e do seu fim de semana. Que bom que você tá aqui com a gente, você tá no Eletro Hits, o programa perfeito, meu garotinho, minha garotinha, para você curtir o seu fim de semana. Não tem outro, só tem esse, é o nosso Eletro Hits, o programa do seu fim de semana. Tô aqui te esperando, manda o seu contatinho, manda aí pra gente aqui, tá bom? O seu nome, cidade, pra gente mandar o seu alô, mandar o seu abraço aqui ligado com a gente no nosso Eletro Hits. A música não para.

0: rapidinho, daqui a pouquinho tem muito mais. Segura aí, vai. Ó, volto rápido, hein?
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3: Vem aí, dicas da primeira infância.
4: Você sabia que os bebês são verdadeiros cientistas? Olhe bem, eles estão sempre estudando e testando o mundo à sua volta. Você já viu um bebê jogando repetidamente uma colher no chão? Ele está tentando entender, por exemplo, se o barulho é sempre igual. Não é?

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1: De volta por aqui, ó. Nossa segunda sequência do nosso Eletro Hits. Tô de volta, tô de volta. E aí, de bem com a vida? Já tomou aquela água? Já deu aquela respirada? Já? Então vamos nessa, chegando mais uma sequência pra você.

Você tá aqui, ó, no nosso Eletro Hits. Que sequência é essa, DJ? Você tá dando, garotinho. Aí você mata aí do coração, DJ. Com essas aí, você tá doido, velho. A cadeira quase quebrou aqui, DJ. Meu Deus do céu. E aí, você tá onde, hein? Você tá nos ouvindo aonde? Manda seu alô, manda seu recado aqui pro nosso contatinho da nossa rádio. Tá desesperado? Estica! Você que tá em casa, no trabalho, o Luiz Carlos tá por aqui ouvindo aí. Tudo bem, Luiz Carlos? Aquele abraço! O Tony Júnior também tá por aqui. A Viviane, velho, tá curtindo lá, tá dançando com essas músicas maravilhosas.

0: Bora aqui, ó. Fechar muito bem. Muito bem, muito bem, muito bem. O Eletro Hits deste fim de semana. Rapaz, passou rápido, hein? Você tá doido? Passou muito rápido. Lúcio Meirelles chegou aqui no último momento, né, Lúcio? Grande abraço, meu querido. Tá mandando abraço pro Matheus, o Cauã. Tá ligado no Eletro Hits. Gente, vou nessa. Ótima semana pra todo mundo. A gente volta a se falar no próximo fim de semana. Tchau. Fui. Acabou.
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6: Meia-noite e 13.

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2: Meia-noite e 35.
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4: Uma e 37.

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5: Duas e 38.
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5: 3:40.
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4: 4:42.
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4: 5:43.

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4: Seis horas.

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0: Buenas, gauchada, são 6:02, 6:02, hoje estamos no dia 7/6/2026. Eu estou aqui, me acho, abrindo as porteiras das suas YM277, canal 292 de comunicação, 106.3 FM. Mais uma caldeirada, mais uma gineteada por aqui.
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0: Até às 8 horas da manhã, programa Ou de Casa, o melhor da música do sul do nosso país, o nativismo, o tradicionalismo, a música campeira, tudo passa por aqui.
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0: mais música do que prosa. Comigo, Celso Grison, na direção de José Carlos Bulim. Vai estar chegando, 988-22-3529, nosso telefone de Gibeira aqui, que também é o WhatsApp. Tem outras querências aí também, nas tuas andanças aí, nas tuas galdeiradas aí, tira aí dos teus pessoelos, teu celular também.
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0: Não baixou aí, baixa o aplicativo aí, Rádio Comunitária Anahuim Francisco Beltrão, e tu acompanha toda a nossa programação por aí.
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0: E outros pampas também, tu nos ouve internet, www.radiocomunitariaanahuim.com.br.

carreiros abertos aí para você participar conosco. Chegando por aqui já, Iedo Silva, Ecos do Pampa e depois o Alma de Galpão com Disparada.

0: 16:12. Nós ouvimos aí Iedo Silva com Ecos do Pampa e ainda Alma de Galpão com Disparada. E essa aí foi a família Guedes com Amanhecer Campeiro.
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0: Por aqui o Grupo Bochincho, Cara de Pau. Hoje vem o Luiz Raimundo aí, juntamente com o Renato Botardo. A tal

0: Vamos apresentar dicas e truques para a sua cozinha. Você sabia que a água em que se cozinham ovos é ótima para regar plantas? Pois é, isto porque durante o cozimento ela retira o cálcio da casca. Daqui a pouquinho tem muito mais. Fique com a gente.
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0: Seis e dezenove.
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5: Tem, é comigo, Celso Grisão, vem pra cá, 988-22-3529, nosso WhatsApp, por aí tu faz a tua indicação, manda a tua mensagem, faz a tua homenagem e nós retransmitimos pra você por aí com muito carinho. Quando são 6 horas e 19 minutos, chegando por aqui. Da estância do tio Zeca com João Luiz Correia, depois temos o Grupo Gauchada aí com Milongão no Bochincho.

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1: Seis e trinta e nove.
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4: Horas e 39 minutos, programa Ou de Casa todos os domingos, levando para você a boa música do sul do nosso país, o nativismo, o tradicionalismo, a boa música campeira por aqui. Vamos dar um chasque especial aí pro Jacir Caliscura, já mandou a foto do chimarrão dele por aí, né? Nós tomamos um café campeiro já por aqui também.
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4: o Paulo Beckman, aí o burro também, o meu compadre Dino.
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4: 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Esse é o Porca Véia com lembranças e depois nós teremos aí então o grupo Canções aí com Baile da Mariquinha com Os Serranos. E ainda os Três Chirus, Eu Morro e Não Vejo Tudo.
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1: 6 horas e 57 minutos, programa Ou de Casa, hoje domingo 6 de 2024. Esse foi o João Luiz Correia aí com Sacudindo a Poeira. Ainda tivemos o Sinuelo Pampiano com Campeando a Sorte, Camperiando a Sorte, e Os Três Chirus, Eu Morro e Não Vejo Tudo. 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
4: 6:59.

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3: Tem, tem, é comigo, Celso Grison. Vem pra cá, 988-22-3529.
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3: Por aí tu faz a tua indicação, manda a tua mensagem, faz a tua homenagem e nós retransmitiremos pra você por aqui com muito carinho. Ainda dando uma espiada pelas frestas da janela e segundo o clima-tempo aí, hoje não temos previsão de chuva. As temperaturas aí variam de 10 a 20, por, a 20 graus. E para amanhã, dia 7 também.
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3: Dia com períodos de céu nublado. Noite com muitas nuvens.
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3: arrei. Nuvens também na madrugada. Sol com muitas nuvens para amanhã.
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3: Agora, nesse momento, aqui em Francisco Beltrão, a temperatura aqui nós temos
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3: 10 graus, segundo o clima-tempo. Os ventos sopram está a 3 km por hora e a umidade relativa do ar varia de 69%. Pode ter formação de arco-íris, segundo o clima-tempo, para você.
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3: Essa você precisa anotar, porque agora vamos apresentar dicas e truques para a sua cozinha.
4: Se a comida ficou salgada, não se preocupe. Pingue algumas gotas de limão e deixe fervendo um pouco mais. Ou acrescente uma colherinha de açúcar e outra de vinagre.
3: Daqui a pouquinho tem muito mais. Fique com a gente.
0: 7:18.

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2: 7:18, programa O de Casa 106.3 FM. Rádio Anawin de Francisco Beltrão. Chegando por aqui o Teixeirinha com Tropeiro Velho.
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2: até às 8 horas da manhã, a boa música do sul do nosso país. Vem pra cá, 988-22-35-29. Por aí tu faz a tua indicação, manda a tua mensagem, faz a tua homenagem e nós retransmitiremos pra você por aqui com muito carinho.
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2: Lembrando a você que após as 8 horas, hein, a partir das 8 horas, então, teremos a transmissão da Santa Missa com a responsabilidade da Matriz Cristo Rei do Bairro da Canga. Hoje, com internet, já recebemos o sinal por aqui.

Senhor. A terra já está deserta, sem frutos para colher, na mesa faltando pão e a fome sempre a crescer. Nos infinitos caminhos o tempo passa bufando, os anos se vão embora e a vida vai se encurtando.

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2: 7:30, estivemos aí os Monarcas, Aurora de Esperança. Chegando por aqui, Mano Lima, sem paia e sem fumo.

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2: 7:39.
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0: 7h53. Estamos chegando no final do programa Ou de Casa de hoje, dia 7/6/2026. Agradecendo a você que esteve comigo desde as 6 horas da manhã. Deixando a última por aqui com os filhos do Rio Grande. 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
0: Desejando a todos um feliz, santo e abençoado domingo.
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0: Nós voltamos no próximo domingo às 6 horas da manhã, se Deus assim nos permitir. Até lá, bom dia.
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1: 7:57.

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3: E apresenta aos pés do altar, pela alma das pessoas que amamos, pelas pessoas doentes, pelas pessoas que precisam de auxílio nesse dia e nesse momento. Décimo domingo do tempo comum. Irmãos e irmãs, convocados e reunidos em torno do amor de Deus, celebramos este dia santo do Senhor, o domingo, dia do ressuscitado. Abramos os ouvidos, os olhos, o coração e o espírito ao mistério do amor de Deus que celebramos nesta liturgia, chamados a nos aproximar do seu coração aberto e misericordioso. Deixemo-nos alimentar pela mesa da palavra e da Eucaristia, por meio de uma participação ativa e afetuosa. Com alegria, iniciemos a nossa celebração cantando.

0: Louvado seja o nome de nosso Senhor Jesus Cristo.
1: Para sempre seja louvado.
0: Bom dia.
1: Bom dia.
0: Sejamos todos bem-vindos, bem-vindas, caros irmãos e irmãs, para esta nossa celebração. Estamos retomando a nossa caminhada do povo de Deus, do tempo comum, o décimo domingo do tempo comum. Depois de nós termos vivido o tempo quaresmal, ter vivido a paixão, morte e ressurreição de Jesus, a Páscoa, e termos também caminhado durante todo o tempo pascal, contemplando Cristo ressuscitado, agora nós somos convidados a retomar a nossa caminhada de fé, a nossa caminhada do povo de Deus. E por isso que este tempo litúrgico do tempo comum, assim chamado, é o tempo marcado pela esperança. Por isso que a cor verde nos traz presente que a esperança nos alimenta a caminhar no tempo que nós nos encontramos, na nossa peregrinação terrestre, aqui. E toda a liturgia vai sempre nos ensinando e trazendo presente alguma coisa do mistério de Cristo, da vida de Jesus. Então nós somos marcados por este tempo bonito da igreja e que nós somos convidados a contemplar os ensinamentos, o mistério da vida de Jesus. Hoje também nós queremos acolher todos aqueles e aquelas que estão fazendo a formação da renovação carismática católica aqui no nosso centro de formação e participam conosco também nesta manhã, nesta Eucaristia. Queremos, né, acolher a todos e a todas. Entre as intenções que nós já colocamos aqui diante do altar do Senhor, eu gostaria de rezar de modo particular pelo falecimento do seu Selvino Miller, que é o pai do padre Dilonei Miller, faleceu na sexta-feira, ontem foi sepultado lá na Nova Lourdes. Também rezar pelo sétimo dia do pai da irmã Raquel, uma religiosa das irmãs Vicentinas, sétimo dia de seu falecimento. E rezar também 5 anos de falecimento do meu pai, Everaldo Spillere. E de modo especial, colocar uma intenção particular, pedido de saúde por todos os enfermos, por todos os doentes, mas pela pequena Cecília, que ela é de Florianópolis, mas o seu avô celebra conosco hoje, a Cecília com 1 ano de idade e 1 semana que está hospitalizada. Rendemos e pedimos também a Deus pela bondade e pela saúde da pequena Cecília. Unindo a nossa prece, aquelas que nós trazemos também em nosso coração, queremos juntos celebrar. Em nome do Pai, do Filho e do Espírito Santo. Amém. Que a graça de nosso Senhor Jesus Cristo, o amor do Pai e a comunhão do Espírito Santo esteja sempre convosco.
1: Bendito seja Deus que nos reuniu no amor de Cristo.
0: O Senhor disse: quem dentre vós estiver sem pecado, atire a primeira pedra. Reconheçamo-nos todos pecadores e perdoemo-nos mutuamente do fundo do coração.

0: Deus Todo-Poderoso, rico em misericórdia, tenha compaixão de nós, perdoe os nossos pecados e nos conduza à vida eterna.
1: Amém.

0: Oremos. Ó Deus, fonte de todo bem, atendei ao nosso apelo e fazei-nos por vossa inspiração pensar o que é certo e realizá-lo com vossa ajuda. Por nosso Senhor Jesus Cristo, vosso Filho, que é Deus, e convosco vive e reina na unidade do Espírito Santo, por todos os séculos dos séculos.
1: Leitura da profecia de Oséias. É preciso saber segui-lo para reconhecer o Senhor. Certa como a aurora é a sua vida. Vinda, ele virá até nós como as primeiras chuvas, como as chuvas tardias que regam o solo. Como vou tratar-te, Efraim? Como vou tratar-te, Judá? O vosso amor é como chuva, como nuvens pela manhã, como orvalho que cedo se desfaz. Eu os desbastei por meio dos profetas, arrasei-os com as palavras de minha boca, como luz expandem em meus juízos. Quero amor e não sacrifícios, conhecimento de Deus mais do que o holocausto. Palavras do Senhor.

Leitura da carta de São Paulo aos Romanos. Irmãos, Abraão, contra toda a humana esperança, firmou-se na esperança e na fé. Assim, tornou-se pai de muitos povos, conforme lhe fora dito. Assim será a tua posteridade. Não fraquejou na fé, à vista de seu físico desvigorado pela idade, cerca de 100 anos, ou considerando o útero de Sara já incapaz de conceber. Diante da promessa divina, não duvidou por falta de fé, mas revigorou-se na fé e deu glória a Deus, convencido de que Deus tem poder para cumprir o que prometeu. Esta sua atitude de fé lhe foi creditada como justiça, afirmando que a fé lhe foi creditada como justiça. A Escritura visa não só a pessoa de Abraão, mas também a nós, pois a fé será acreditada também para nós, que cremos naquele que ressuscitou dos mortos, Jesus, nosso Senhor. Ele

0: Oremos. Senhor de bondade, a vossa força salvadora nos liberte das más inclinações e nos conduza pelo caminho do bem. Por Cristo nosso Senhor. Único convite para hoje, às 17 horas, na Sala Vermelha, nós temos o encontro dos adolescentes. Então, os adolescentes se encontrarão, queiram caso convidar, neto, filho ou filha, enfim. Hoje, às 17 horas, encontro dos adolescentes na Sala Vermelha do Centro Comunitário. O Senhor esteja convosco.
1: Ele está no meio de nós.
0: Senhor nosso Deus, enriquecei e confirmai o vosso povo com os tesouros da vossa misericórdia, para que, fortalecido pelas vossas bênçãos, persevere em continuação de graças e viva sempre na alegria do vosso louvor. Por Cristo nosso Senhor.
1: Amém.
0: Abençoe-vos Deus Todo-Poderoso, Pai, Filho e Espírito Santo.
1: E
0: dêem paz e que o Senhor vos acompanhe.
1: Graças a Deus.
0: E deseje a paz de Cristo ao seu irmão, à sua irmã, que celebrou convosco esta Eucaristia.

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12: Nove e dois.
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0: São 9 horas e 3 minutos, 9 e 4 agora. Bom dia, Francisco Beltrão. Bom dia, capital do sudoeste do Paraná. Bom dia! É o programaço Brasil Sertanejo está no ar, com as melhores músicas sertanejas pra você. Bom dia!
1: Bom dia, ó Pai Salvador. Bom dia pra toda criança.
0: Estamos chegando, 9:04 aqui na 106.3 FM, na companhia do teu amigo Machado. Vamos até às 11 horas, levando alegria pra você, através da música sertaneja. Bom dia! Bom dia para você que está com o rádio ligado na 106.3 FM. Bom dia para você que está na live do Facebook. Bom dia, meus irmãos. Sejam todos bem-vindos.
1: Bom dia, irmão.
0: Vamos que vamos. Vamos com música. Obrigado, Senhor, por essa oportunidade de nós estarmos vivos. É exatamente, né? Obrigado, Senhor, por mais um dia no calendário de nossas vidas. Obrigado pelo dia de ontem. Obrigado pelo dia de hoje. Que nós tenhamos um bom domingo. É exatamente. Obrigado, Senhor, por todos os dias, pela nossa vida, enfim, né? Obrigado pela vida toda, né? Não é só um dia que a gente tem que agradecer, mas agradecer por toda a vida que nós temos levado, exatamente, né, meu irmão? A gente pouco agradece, nós temos muito o que agradecer ao Senhor. Bom dia então, vamos fazer um domingaço hoje diferente, com muita alegria, muita música, aqui na 106.3 FM, bom dia! Eu queria dar um bom dia para toda a direção da Rádio Comunitária da UIN, 106.3 FM, na pessoa do senhor presidente José Neri Bolim. Bom dia a toda a diretoria!
1: Bom dia, amor, natureza, bom dia, ó Pai Salvador.
0: Também quero cumprimentar todos os meus colegas, exatamente, o Amaro Corbi, que organiza a casa, o Gilson Rafael, nosso técnico, que organiza tudo para nós aqui, a todos os locutores e a todos que trabalham por aqui, o nosso bom dia, meus irmãos! É só levantar o volume que a partir de agora então vai ser mais ou menos assim. Bom dia para você que está ligadinho na 106.3 F. Lembrando que você pode entrar na live do Facebook e pedir a sua música. Bom dia! Vamos que vamos! Não quero piedade, Zezé de Camargo e Luciano, fazendo aquilo que Trio Parada Dura gosta e sabe fazer, né?

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2: São 9:09, 9:09 aqui na 106.3 FM. Bom dia, bom dia, bom dia a todos que estão ligadinhos na 106.3 FM. Chegando aí, Hugo e Thiago. Nós enrola, mas não

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1: É, são 9 horas e 13 minutos, 9:13 aqui na 106.3 FM, meu programaço Brasil Sertanejo está no ar. Levanta o volume enquanto são 9:13. 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
2: São 9:18, 9:18 aqui na 106.3 FM. Bom dia, bom dia, bom dia a você que está ligadinho na 106.3 FM. É só levantar o volume. Bom dia, Ivete Faedo. Bom dia, Ivete, que está na live do Facebook. Bom dia, Ivete Faedo. Você que está pedindo Mato Grosso e Matias, levanta o volume, minha querida. Frente a frente.

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1: 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São 9 horas e 23 minutos, 9h23 aqui na 106.3 FM. Bom dia pra você que está ligadinho na 106.3 FM. Bom dia pra Ana Maria, bom dia pra Jurema Costa Roque, bom dia pra Ivete Faedo, bom dia Ju, bom dia. É, a Ju fala assim, ó, bom dia povo querido, manda uma música pra todos aqueles que estavam lá com nós ontem. Obrigado. É, a Ju está se referindo ao pessoal que participou da festança lá no bairro Sadia ontem. Parabéns, comunidade, que festa, hein? É um matinezão lá, ontem à tarde lá estava fervendo aquela festa, que maravilha, parabéns a todos os participantes e também os organizadores.
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1: É, bom dia, bom dia, bom dia pra você que está ligadinho. Quem mais aqui? Ivete Faedo está pedindo de Paulo e Paulino. Daqui a pouco, Ivete Faedo. É, vamos de... 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
1: É, são 9:30, 9:30 aqui na 106.3 FM. Bom dia, bom dia pra você que está ligadinho na 106.3 FM. Bom dia pra você que está na live na nossa companhia. Bom dia! Bom dia pra todo o pessoal do Clube da Viola, não é isso aí, Ivete Faedo? Vamos falar do jantar, Ivete. É quinta-feira, nós temos jantar no Clube da Viola, galeto e macarronada, macarrão caseiro, meu irmão. Que delícia! Tem outros complementos também, como salada diversa, tudo isso e muito mais você encontra agora, quinta-feira. Você não pode perder. Chama alguém aí, chama, pode chamar nós aqui, pode chamar qualquer alguém da diretoria, alguém ligado no Clube da Viola, adquira seu ingresso. Quinta-feira vai ter vinho, quentão, exatamente, também bebida e muita coisa boa ali no Clube da Viola, música direto, né? Vai ter os amigos nossos cantando por lá, várias duplas, vários trios, fazendo a festa com nós, agora dia 11, na próxima quinta-feira, ali dentro do Parque de Exposições Jaime Carey Júnior, que vai ter a festa do Clube da Viola, quinta-feira, você é o nosso convidado. Pode adquirir seu ingresso, fala conosco, fala com alguém do Clube da Viola, exatamente, né? Adquira seu ingresso e venha fazer a festa conosco.
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1: Vamos atender a Ivete Faedo, que está pedindo de Paulo e Paulino. Levanta o volume, Ivete. Amor de Primavera. E vai para todo o pessoal do Clube da Viola.

São 9 horas e 35 minutos, 9h35 aqui na 106.3 FM, programaço Viola, ou melhor, Brasil Sertanejo está no ar, o Viola Sertanejo, o Machado faz todas as semanas, de segunda a sexta-feira, das 17 às 19 horas, nós estamos aqui fazendo o programaço Viola Sertaneja, domingo pela manhã, das 9 às 11, é o Brasil Sertanejo no ar. Bom dia, bom dia, bom dia, Maria Reck, bom dia, minha querida. Tudo certinho, tudo certo, Maria? Muito frio contigo aí, minha querida. Tudo certinho. Um abraço, bom domingo pra você. Trio Parada Dura, prazer por prazer. Quem está indicando é a Ana Maria.

São 9:39, 9:39, aqui na 106.3 FM. Bom dia pra você que está ligadinho na 106.3 FM, bom dia pra você que está na live do Facebook. Bom dia, meu amigo Jacir Caliscura. Bom domingo pra você também, meu irmão. Tudo certinho, Caliscura? Já passou o busão por aí? Daqui a pouco o Caliscura começa a mandar foto daquele, daquela costela suculenta, né, Caliscura? 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Valeu, Caliscura, aquele abraço, meu irmão. Chegando aí, Cristiano Araújo, Maus Bocado, com oferecimento do Marasquim, distribuidor de bebida multimarca. É exatamente, a pedido da Ivete Faedo, está chegando Cristiano Araújo. 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Chegando aí, e levanta o volume, Ivete Faedo, e vamos mandar para toda a moçada, aquela equipe que estão sempre à disposição ali no Marasquim, distribuidor de bebida multimarca. É, Cristiano Araújo chegando, Maus Bocado.

0: vamos apresentar dicas e truques para a sua cozinha. Para fazer um arroz bem soltinho e delicioso, durante o cozimento, pingue algumas gotas de limão. Daqui a pouquinho tem muito mais. Fique com a gente.
1: 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Show de bola!
2: São 9 horas e 47 minutos, 9h47 aqui na 106.3 FM. Bom dia para você que está ligadinho na 106.3 FM, para você que está na live do Facebook. Bom dia, cara escura. Bom dia, Lindomar Borguesan. Bom dia, tudo certinho? Bom dia, manda um abraço pro pessoal do Terra Nossa. Bom dia a toda aquela moçada do Terra Nossa, né? Esses dias nós estivemos lá no quiosque do Kike, o rancho do Kike, o quiosque do Kike, nós tivemos lá, mas que maravilha. Um abraço pro Kike e pra toda a moçada que estiveram com nós lá no quiosque do Kike, lá no Terra Nossa. Agora eu mando um abraço pro Lindomar Borguesan também. Bom dia, um abraço pra todo o pessoal do Terra Nossa. Tá aí, Lindomar, aquele abraço, meu irmão, levanta o volume que essa vai pra você. Teodoro Sampaio, velho galante.

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2: São 9 horas e 52 minutos aqui na 106.3 FM. Bom dia pra você que está ligadinho na 106.3 FM. Bom dia, meus amigos. A Ana Maria está na live do Facebook, está pedindo Milionário e José Rico. Lembrança!

0: É, são 9 horas e 57 minutos, 9h57, aqui na 106.3 FM. É o programaço Brasil Sertanejo no ar, levando as melhores músicas sertaneja pra você, meu irmão. É só levantar o volume e continuar por aqui na tua companhia. Obrigado dessa carona. É você que está em casa com o radinho ligado, você que está dentro do seu veículo, onde você estiver, levanta o volume. Fica conosco na 106.3 FM. As melhores músicas sertanejas você ouve aqui. 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
0: É, obrigado, Ronaldão. Obrigado, Fernando, doutor Ayrton, doutor, é o doutor Ayrton Pessato, a doutora Guiomar, o nono, vô Pessato. É, eu vou pensar também, toda a equipe, o Thiago, ali tem uma equipe, uma galera bacana, né? 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

0: São 10:03, 10:03, bom dia Ivete Faedo, ela que está pedindo Bruno e Marrone. Levanta o volume, Ivete, Dormi na Praça.
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São 10 horas e 5 minutos, 10 e 5, eu tenho que cumprimentar meu amigo Arnaldo Nicolau. Bom dia, Arnaldo, tudo certinho? Bom dia pra todo o pessoal lá da linha São Paulo. É, vai Bruno Marrone pra vocês, Arnaldo Nicolau. É, bom domingo pra você também.

São 10 horas e 7 minutos, 10 e 7, aqui na 106.3 FM. Bom dia, pessoal da linha São Paulo, em nome do Arnaldo Nicolau e todos seus amigos, bom dia! 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Levante o volume de Paulo e Paulino chegando.

0: 10:12, 10:12, Vitor Calescura, bom dia, meu irmão.
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0: Bom domingo pra você também, meu irmão. Vitor Calescura e Jacir Calescura, que dupla de mano, hein?

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1: É, são 10 horas e 11 minutos, 10 e 11 aqui na 106.3 FM. Bom dia, para você que está na live do Facebook. Bom dia, bom dia. É, bom dia também para a família Pavan. É, bom dia pra Lu, bom dia Lu, tudo bem? Bom dia pro Ivo Pavan, bom dia pra toda a família Pavan aí do Entre Rios, Luciana e Pavan, bom dia, bom dia. 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

São 10 horas e 23 minutos, 10 e 23, aqui no programaço. É o Brasil Sertanejo no ar, na companhia do teu amigo Machado, levando as melhores músicas sertanejas aqui na 106.3 FM. Obrigado, obrigado você que está ligadinho na 106.3 FM. Obrigado você que está na live do Facebook, em nome do Boteco Chopbel. 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Bom dia, bom dia. Obrigado, Zélia, pela parceria e pela companhia. Calmon chegando!

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São 10 horas e 29 minutos, 10 e 29 aqui na 106.3 FM. Bom dia, Ivete Faedo. Ela que está pedindo Anjo Azul com Os Atuais. Levanta o volume, Ivete Faedo.

É 10h30, Ivete, vai curtindo, Ivete. Os atuais aí, chegando. É um abraço pro meu amigo Adão Pelusso. Obrigado, Adão, aquele abraço. É um abraço pro pessoal do quiosque do Kiki. É o quiosque do Kiki, obrigado pela recepção aí, Kiki. Show de bola, hein? Que maravilha, isso é bonito. Um abraço pra toda a moçada que estava por lá festejando. Sim.

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0: 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Ivete Faedo está pedindo e o seu pause. Levanta o volume, Ivete Faedo.
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1: É 10h47 aqui na 106.3 FM. Bom dia pro pessoal das Calhas Favareto. É, bom dia, família Favareto.

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2: É, são 10 horas e 49 minutos, 10h49, aqui na 106.3 FM. 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De Paulo e Paulino chegando.

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1: É 10:55, 10:55. Aqui na 106.3 FM, o programa Brasil Sertanejo chegando na reta final. Você vai ficar acompanhando o Piquete Crioulo daqui a pouquinho. Já tá chegando o Joãozinho por aqui. O Joãozinho tá pronto. O Joãozinho já tá por aí, o Joãozinho, né? Pra fazer o Piquete Crioulo.
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1: Seja bem-vindo, Joãozinho. Chega pra cá, Joãozinho. Falta 5 minutinhos. Mas pode tomar nos assentos, meu amigo Joãozinho. Ele hoje vai comandar o Piquete Crioulo. Ana Maria está pedindo, Teodoro Sampaio. Levanta o volume, Ana Maria. Vamos, Teodoro Sampaio, pra encerrar os trabalhos por aqui.
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1: Um abraço pro pessoal da Conveniência Distribuidores de Bebida Santo Antônio, que estão ligadinho conosco. Levanta o volume, Nério, Mari, Vitor.

0: É, obrigado, obrigado a todos os colaboradores que estão, nossos parceiros aqui na 106.3 FM. 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É, um abraço pro pessoal da Granduto. 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Obrigado, Guilmar, obrigado, David, também a Silvana.
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0: É, um abraço pro pessoal do Shop Bell, obrigado Zélia pela parceria.
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0: É, obrigado pessoal da Geron Motos, bom dia Geron Motos. Um abraço, bom final de semana, Daniel.

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0: Vamos encerrando, agradecendo o Marasquim, distribuidor de bebida multimarca. Obrigado, Marasquim.
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0: É, domingo que vem nós voltamos em nome da Carlias Favareto. Até o próximo domingo. Obrigado a todos pela companhia, você que estava na live do Facebook, obrigado pela companhia. É você que estava em casa ligadinho na 106.3 FM, um bom final de semana a todos.

Bombinha. Até domingo que vem, aquele abraço, meus irmãos. Fui-se embora, estamos se retirando. Fiquem todos com Deus e fiquem ligadinhos aí, ó, com o Joãozinho no Piquete Crioulo.

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3: 11 e 5.
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1: Bom dia, gauchada amiga! Como vão aí na casa de vocês? Alguns já estão fazendo um churrasco, outros já estão fazendo mate, ou melhor, já estão tomando. Hoje aqui na voz solita, só eu, Deus, ou melhor, nosso patrão celestial, fazendo o programa Piquete Crioulo. Pra quem não sabe, o Gilmarzinho faz o seu CTG. E nesse final de semana eles tinham um rodeio pra ir de apresentações lá em Foz do Iguaçu. E ele falou: João, não vou estar podendo ir, vai lá, abre o programa, dê boas risadas, coloque boas marcas. E agora vamos de marca. Valmorio Macia, lá em casa da dona Brasília. Simbora, moçada, essa música eu não conheço, vamos ver se ela é boa. Ela começa mais ou menos assim, ó. Fica sabendo, ó.

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1: Agora vai sair outra do Baitaca, Baitaca e Grupo Fundo da Grota, gastando o taco da bota. Fazia tempo que eu não ouvia essa música.

essa música, quem pediu foi o nosso grande amigo Machado, tirando o meu chapéu pra Deus, com o Grupo Monarca. Bora ver, ele dá o programa de sertanejo, mas ele ouve umas músicas gaúchas. Essa música eu também nunca vi, vamos ver se ela é boa? Ela começa assim, ó.

rapaziada, e tirando meu chapéu pra Deus, antes eu tinha falado que eu não conhecia, né, porque eu só consegui ler o nome dela, mas quando ela fala, e lá vou eu, não tem como não se lembrar dela, né, e a nossa amiga Ana Maria, na live do Facebook, pediu aquela música lá do João Luiz Correia, Pau que dá cavaco, que parece que ele tá falando em outra língua, chica manica, velho, do fica manica, morena recata, nem eu sei cantar essa música, mas é a língua gaúcha, né, ela é meio difícil, mas tem gente que consegue decorar, falam que de vez em quando parece que eles estão falando em outra voz, vamos ver ela aqui, ó.

0: Luiz Correia, pau que dá cavaco. Repetindo, se vocês querem pedir música aqui gaúcha no programa Piquete Crioulo ou em qualquer programa da Rádio Anauim, você pode entrar em contato com a Anauim. Número de contato 46-88-22-35-29. Ou, se quiser, pode mandar mensagem para mim. Número de contato 46-999-84-8688. Repetindo, número da Rádio Anauim 46-88-22-35-29. Ou o meu 46-999-84-8688. Agora vamos de marca Juliana Sampavello. Pela querência!
1: Obrigado!
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7: 11:42.

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1: Eu sou do Sul, com os serranos. Agora é aquela parte boa do nosso programa Piquete Crioulo, que nós manda um abraço especial para os nossos ouvintes e logo depois de algumas músicas para os nossos apoiadores culturais. Quero mandar um abraço especial para todos os ouvintes lá do Mato Grosso. Quero também mandar um abraço especial ali para o povo da nossa família Tafarel e Chu. Bicho, ontem teve um arraiá que reunimos toda a família Tafarel em uma parte da Chu. Pensa numa festa legal. Misturou um arraiá com infância. Eu falo, a infância seria... Ou melhor, adolescência, nas discotecas. Começaram a tocar flashbacks, músicas de Michael Jackson. Todo, parecia que nós estávamos em uma discoteca. Foi muito legal ontem. Agora, gente, vamos de marca. O velho queria, mas não pode, de João Campeiro. Simbora, moçada!
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Eita, o velho queria fazer um monte de coisa, mas não podia. Agora chegou a nossa hora de mandar um abraço especial para os nossos apoiadores culturais. 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E depois vamos para nossos mais... Para mais alguns apoiadores culturais, eu vou dando um intervalo de música. Agora nós temos a música... Bica que bica, tchê barbaridade, simbora moçada!

0: abraço especial ali pro Jacir Caliscura, que já começou a mandar aquelas fotos da churrasqueira cheia de carne, só pra dar uma vontade enorme. Bica que bica! Tchê, barbaridade! 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O tio Gilmar foi ali na Empório Viena, comprou uns negócios para fazer cerveja. 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Ele disse que vai ficar bom, né? Vamos ver. 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Quem nunca foi lá na casa do Gilmar, a casa dele é bem aconchegante, bem legal. Ali na entrada, ele pegou umas tábuas de madeira e ele colocou praticamente um pouco da história dele. Colocou as viagens dele, colocou enfeites, colocou tudo. Pensa que legal que ficou. 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Agora bora de marca. Grupo Tá na Moda. Moderno e Fandangueiro. Simbora, moçada. E depois vamos colocar umas marcas selecionadas.
1: É de violão e cordiola que o grupo tá na moda. Mostra como fica.

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4: Meio-dia e 9.

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1: É verdade, Maia, programa Piquete Crioulo. Eu quero mandar um abraço especial para os CTGs. Todos os CTGs de nosso Francisco Beltrão. Quero mandar um abraço especial lá pro CTG, recordando os pagos e pro Herdeiros da Tradição. Pra quem ainda não sabe, o CTG Herdeiros da Tradição é onde eu faço CTG. Igual eu tava falando antes, o Gilmarzinho, ele faz no Recordando e eu faço no Herdeiros da Tradição. Quando eu falo do Herdeiros, eu me lembro de uma família que me chamou pra ir pro CTG, que seria a Cláudia, a Júlia e o Luciano. Eles que me convidaram, tudo começou pra aprender a dançar, tipo, chamamé, rancheira, valsa, que tava, eles iam fazer um curso de dança de salão, eu acho que é assim que fala. É, e daí começou. Quando eu vi, eu já tava na Inverdade Juvenil. Então, agora que eles que me trouxeram pra a vida do CTG, agora já estamos, já sei dançar maçarico. Quem não dança maçarico não arruma namorada, né? Tem que saber dançar maçarico. Shot carreirinha, valsa marcada, deixa eu ver o que mais. Shot rancheira e um monte mais. Dopo, agora, eu falei que eu ia separar umas músicas para nós. Eu separei umas aqui. Do 25º Rodeio de Vacaria, de Eldo Saldanha e João Luiz Correia, campeão do rodeio, e Volmiro Melo, Tropeiros Gaúchos. E adivinha quem que chegou aqui na rádio? Vocês não vão saber. Se vocês adivinhar quem que chegou na rádio, vocês ganham um abraço, meu. Quem que será que chegou aqui? Quem será?
2: Bom, alô, sou... Alô, bom dia, gurizada. Chegando de volta, viagem de Foz do Iguaçu. A gente que estava no Festuarte, Festival de Artes lá de Foz do Iguaçu. Festival simplesmente maravilhoso. Dançamos ontem pela tarde, à noite, basicamente, né? Uma apresentação maravilhosa. Agora dependemos da nota dos jurados para saber da classificação. Um abraço muito especial. Agora à tarde ainda temos a apresentação da Invernada Adulta do CTG Recordando os Pagos. Hoje pela manhã tivemos a Veterana A. Ontem fomos nós, Veterana B. Ontem também tivemos a Juvenil e também tivemos a Mirim. É verdade, nossos grupos de dança participando do rodeio, além de todos os individuais. Um rodeio simplesmente maravilhoso, mas o compromisso nos chama de volta e nós viemos assim que possível, né, Xê? Estamos chegando pro programa Piquete Crioulo e os amigos mandando mensagem de rádio. Ah, não, de rádio não, né? Pedindo para nós rodar umas marcas bem especial, né? Quero mandar um abraço especial pro Anderson Camargo. O Anderson já queimou 2 metros de lenha, só esperando eu chegar aqui, né? Bueno, uma barbaridade. Um abraço pro Zé Cleiton e o Cid Motos. Estamos aqui na Boa Vista do Capanema, né? Lá na casa da sogra. Estamos na escuta. Já estava preocupado com você. Mas que tal? Cheguei então, Anderson Camargo. Tá tranquilo. Viagem buena, uma barbaridade. De Foz do Iguaçu, trecho limpo, bonito. É um asfalto cada dia mais bonito. Não termina, mas tá ficando muito bonito, né, gente? É verdade. Gurizada, vamos demarcar mais uma seleção que o Joãozinho fez com muito carinho. E a gente vinha ouvindo com muito carinho no rádio, no carro. É a programação que o João estava fazendo no programa Piquete Crioulo. Parabéns, João. Um trabalho maravilhoso. Obrigado. Vamos botar as marcas e daqui a pouco conversamos mais um pouco sobre o rodeio.
1: Também, né? O professor que me ensinou.
2: Mas que tal? Que bueno. Fico louco de fazer. Bora com boa marca, gurizada.
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8: Meio-dia e 27.

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0: Chega, gurizada, programa Piquete Crioulo nesse domingo tão especial. Quero mandar um abraço especial a toda a gurizada ligada na gente. Mandar um abraço especial ao Zatão, que vai completar aniversário na sexta-feira, né, Che? É verdade, mais um ano de vida. Que o patrão celestial vem de bênção, principalmente de muita saúde na sua vida, muita felicidade e muito sucesso, Zatão. Um abraço especial a toda a família Zatti, um abraço especial ao tio Zatti, um abraço especial ao tio Julívia, um abraço especial a toda a família reunida lá, né, Che? Que abraço especial! E eles curtindo nós pela internet hoje, né? É verdade. O Zatão chegou lá e deixou nós ligadaço no programa Piquete Crioulo com a família Zatti, né? Abraço especial pelo aniversário, Zatão! Quero mandar um abraço também a toda a gurizada que tá ligada no programa Piquete Crioulo. É a gurizada que tá aqui, meu trampo. Lembrando que hoje à noite, o quinto... Peraí, vamos voltar aqui, gurizada. É o quinto Charruarte, lá de Foz do Iguaçu. O quinto festival do CTG Charrua, acontecendo nesse final de semana. Estivemos por lá na sexta, sábado. Voltamos hoje cedo, uma barbaridade, por causa que o nosso trabalho também nos chama, né?
1: Saíram, a gente... saíram que horas de lá?
0: Hoje pela manhã saímos 7:30 da manhã. Viemos de boa, viemos tranquilo, parando na estrada e tal, descansado. Fomos também, fizemos uma viagem muito bacana. E toda a gurizada lá, a gente descobriu realmente que essa família ficou cada vez maior, né? Uma família muito emanada, todo mundo assistindo os grupos de dança, prestigiando e incentivando os nossos dançarinos, os nossos meninos, nossas meninas, os nossos adultos, os nossos veteranos e os chirus também, nos individuais. Gaita, violão, declamação, canção, diversas modalidades que a gente tá participando. Gurizada da Chula também. Um abraço muito especial a cada um de vocês. E a gente fica aqui na torcida, né, por essa premiação que hoje à noite sai. E domingo que vem, com certeza, a gente vai estar botando essa relação completa desse quinto... Charruarte acontecendo na cidade de Foz do Iguaçu nesse final de semana. O evento continua acontecendo por lá e a gente contando pra vocês como que tá por aqui, né? Hoje pela manhã tivemos uma apresentação maravilhosa, assistimos inclusive ao vivo. Lembrando pra gurizada que é só procurar o quinto Charruarte de Foz do Iguaçu e tu consegue assistir todas as danças ao vivo que estão acontecendo neste evento hoje lá na cidade de Foz do Iguaçu. Desde sexta, sábado e hoje acontecendo em Foz do Iguaçu o quinto Charruarte e nós de Francisco Beltrão, CTG Recordando os Pagos, participando com muito carinho, Marmeleiro participando, a nossa região inteira da nona região participando, mais o pessoal do Oeste e mais o pessoal que vem lá de cima da grande capital e da região. Um abraço muito especial, gurizada, muito obrigado pela parceria, muito obrigado por estarem junto comigo em mais um programa Piquete Crioulo. Agradecer ao João, que veio aqui às 11 horas da manhã, deu início do programa, fez mais de uma hora de programa hoje, solito, rapaz, e olha que deu conta, né? E a gente escutando a transmissão que o João estava fazendo ao vivo daqui, lembrando com muito carinho, boa qualidade, boa seleção de marcas para vocês, e deixando o nome do programa Piquete Crioulo ainda mais valorizado com essa voz juvenil maravilhosa que o João sempre traz para vocês, né? Um abraço, gurizada, e vamos de marca, mais marca para essa gurizada, né, João?
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0: Essa mais especial pro grande amigo Zatão, né? É verdade, Zatão. Essa é pra tu, ó. Corpo esgualepá. Quero mandar um abraço especial pro Rei da Brasa. Daqui a pouco vamos passar lá no Rei da Brasa. Eu não

0: rápida. Vamos lembrando que o Rei da Brasa, a partir da semana que vem, no período da noite, também fazendo aqueles esquenta para a Copa do Mundo, com muita boa festa para vocês. Novidades especiais, né?
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0: Um abraço especial, grande amigo Luciano, ela da cidade de Chopinzinho. Um abraço especial demais pra família. E a família quase com o netinho, né? Orra, né? Que uns dias tem um netinho aí, né? Um abraço muito especial, grande amigo Luciano. Obrigado pela parceria. Daqui a pouco vou dando umas marcas bem especial pra ti.
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0: como encerramento do programa.
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Ai, ai, ai, corpo esqualepado do Chiru, missioneiro. 11h47, agora com o programa Piquete Crioulo quase chegando ao fim. Lembrando que vamos ter a nossa música Pilares no final dela, como sempre. Simbora ali, ó. Agora com o nosso bloco comercial.

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2: Meio-dia e 50.

Che gurizada, quero pedir ao patrão celestial que regue bênçãos, principalmente Senhor, dê muita saúde terra, a cada um de vocês e que nos permita estar novamente junto com vocês domingo que vem com mais um programa Piquete Crioulo. Tem mais marca para frente, pera ali, gurizada. Pedir ao mesmo patrão celestial proteção aos seus lares e que nos permita estar sempre junto com a família de vocês, levando nesse horário de almoço muita alegria, muita diversão, muita poesia, muita boa marca em nome do programa Piquete Crioulo. Quero pedir também ao mesmo patrão celestial que regue bênção ampliadas suas famílias e nos deixe fazer parte desses finais de semana junto com vocês. Essa boa marca, nós vamos escutar ela inteira agora, que é uma linda mensagem, Pilares, na voz de Miro Saldanha, depois da mensagem final do grande João, e depois tem mais marca para vocês. Muito obrigado pela companhia, muito obrigado pela parceria em mais um programa.

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0: Falar um pouco sobre Deus.
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0: para sempre. Aquele
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0: 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E agora?

Senhor dos céus e da terra, fonte do afeto mais puro. Perdão se só te procuro quando me encontro em desgraça, mas reconduz nossa raça aos valores do início, para que o teu sacrifício não tenha sido de graça. 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
3: Uma e 16.

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Muito boa tarde a todos, que Deus os abençoe. Estamos com todos vocês aqui na Rádio Comunitária Anauim FM 106.3 de Francisco Beltrão, Paraná. Que Deus abençoe a vida de todos. Eu sou seu irmão em Cristo, amigo Lucas Machado Godoy. Estamos ao vivo com todos vocês e que Deus Todo-Poderoso possa vos abençoar nesta tarde. Onde quer que você esteja nos ouvindo, onde quer que você esteja nos acompanhando, que a bênção de Deus, que a bênção do Senhor, nosso Deus, possa estar sobre a sua vida desde agora.

0: Muito bem, meus queridos e amados ouvintes, já estamos no ar com o programa Sal da Terra. Eu sou seu irmão em Cristo, pastor Arnaldo Marques Godoy. Hoje, domingo, dia 7 de junho de 2026. Quem tem mesmo prazer de saudar a todos os ouvintes com a paz do Senhor Jesus, seu irmão em Cristo, pastor Arnaldo Marques Godoy. E vamos junto com vocês até as 3 horas da tarde, juntamente comigo aqui nos estúdios, o Lucas Machado Godoy. A paz do Senhor, irmão Lucas.
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2: Paz do Senhor, pastor Arnaldo, a paz do Senhor. Amados e diletos ouvintes que estão na escuta da nossa programação, programa Sal da Terra, que Deus possa abençoar poderosamente a vossa vida, onde quer que você esteja nos acompanhando neste momento, em qualquer lugar, em qualquer parte do nosso imenso Brasil ou do mundo, que Deus abençoe poderosamente a vossa vida, em nome de Jesus Cristo, o nosso eterno e amado Salvador. Vamos junto até o horário das 15 horas com a nossa programação.

Vamos ouvir um louvor maravilhoso nesta tarde para a nossa meditação. Vamos ouvir esta bonita faixa musical para o seu elevo espiritual com Raíssa e Ravel, sabe, filho?

0: Muito bem, ouvinte, são 13 horas com 55 minutos. Programa Sal da Terra, este programa que é um órgão oficial aqui da Rádio Nauim FM, é um programa também que tem apoio cultural do nosso querido irmão Francisco Furlan, ele que é o nosso apoiador cultural aqui do programa Sal da Terra. Deus abençoe, ouvinte, você que está sintonizado com a Rádio Cultura aqui de Francisco Beltrão, estado do Paraná. Vai nosso abraço para todos vocês que estão nos ouvindo em outros estados do Brasil também, através da live do Facebook. Deus abençoe o povo aqui de Francisco Beltrão, de todos os bairros. E já quero falar para os nossos queridos irmãos aí de Marmeleiro, que hoje à noite estaremos pregando a Santa Palavra de Deus ali, orando pelos dons do Espírito Santo, juntamente comigo, com o cooperador Lucas, cantando um belo hino de louvores ao nosso Deus.
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0: É isso aí, ouvintes, 13:56. Vamos em frente até as 3 horas da tarde com o nosso programa Sal da Terra.

É, Lucas, a gente ficando aqui, Rádio Anauim FM de Francisco Beltrão, não é verdade, Lucas? É a Super Rádio Anauim FM de Francisco Beltrão, 106,3. Francisco Beltrão para todo o Brasil. É, e o ouvinte pode mandar aqui o seu pedido de louvor, estaremos tocando aqui para vocês. Estaremos daqui a pouco trazendo uma mensagem poderosa que vem do coração de Deus para o seu coração. Programa Sal da Terra, comunicando o seu irmão em Cristo, pastor Arnaldo também, Lucas Machado Godoy.

É, eu quero mandar um abraço pro nosso querido irmão João Mazurek aí de Quedas do Iguaçu. Deus abençoe, irmão João, pela sintonia. Deus abençoe o povo aí de Quedas do Iguaçu. E nós vamos tocar um lindo hino aqui. Ah, o nosso irmão João Mazurek está pedindo para nós tocar um bonito louvor. E nós já vamos tocar aqui uma linda canção musical aqui, irmão João. Que Deus abençoe o povo aí de Quedas do Iguaçu.

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3: 2:21.

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4: 2:40.
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2: 2:59.

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4: 3:19.

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2: 3:32.

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2: Três e 52.

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2: 4 e 7.

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4: 4:26.

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1: Essa vai pros baileiros de Campo Grande, hein?

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0: 4:45

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2: 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Cinco e seis.
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2: Aumenta o volume do seu rádio. A partir de agora tem Nando Pinheiro na área, tocando o que tem de melhor. Músicas de bandas. Bandas e Companhia, aqui na sua rádio. Vamos tocar as melhores, sem dúvida nenhuma. E as músicas de hoje, tá top!

aí, tá gostando da nossa programação? Espero que sim. Ó, daqui a pouco eu estou de volta com mais Bandas e Companhia. Não saia daí! Bandas e Companhia! Bandas!

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1: 5:23.

aqui com Nando Pinheiro, no programa que você já sabe, já conhece e curte, Bandas e Companhia, porque aqui a música não para.

curtindo a nossa programação Bandas e Companhia com a apresentação de Nando Pinheiro. Deixa eu tomar uma aguinha ali, é coisa rápida. Daqui a pouco eu volto trazendo só as melhores. Bandas e Companhia.

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1: Cinco e trinta e oito.

Bandas e Companhia, tocando o que há de melhor pra você. De volta aqui, Nando Pinheiro. Vem que tem músicas de bandas, vem que tem as melhores da regionalidade do sul do Brasil. Bandas e Companhia, vamos conferir as próximas músicas.

0: Valeu, pessoal.
1: E aí, tá gostando da nossa programação? Espero que sim, ó. Daqui a pouco eu estou de volta com mais Bandas e Companhia. Não saia daí! Bandas e Companhia.
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0: assim, ó. É, né? Aí, ó. É boa, mano.
1: E sorte o sapuca, aí já sai improvisando.
0: Ih, não. Aí tá errado.
1: Essa parte que eu não lembro.
0: É, não, mas aí não é assim.
1: Mas é mais ou menos isso, né?
0: Não, essa parte é diferente.
1: Não, mas então desista de tentar agradar você também.
0: Ei, mas então não adianta.

legal saber que você está na melhor programação do seu rádio. Fica ligado que daqui a pouco tem mais bandas e companhia para você que se liga nessa rádio. É já já, hein? Não sai da frequência.

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2: 6 e 7.
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3: Seis e 22.

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0: É verdade.
1: Senão o Jano Velho ficava muito nervoso e perigava que ele ia embora. Lá pelas tantas daquele mundo de doce, o Jano dizia: minha sogra, coisa engraçada.
0: Que houve? Não acredito, tá passando mal?
1: Não.
0: Vamos fazer o seguinte: o senhor flocha a guaiaca lá no fundo, perto do pé da laranjeira. Cuidado, mas o cachorro tá amarrado, não tem problema.
1: Não, não era nada disso.
0: Ah,

0: aí, moçada? Não fica triste não, porque você já sabe, né? Tá chegando ao final o nosso programa Bandas e Companhia. Eu, Nando Pinheiro, fico muito feliz em poder sempre estar junto com você aqui nessa rádio. Fica ligado que na próxima edição tem muito mais pra cada um de vocês. Um abraço! 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
3: Oi, gente! Chegamos com mais um Domingão Total. Alegria, alegria, gente! Como é que tá por aí? Tudo bom? A partir de agora tem muita alegria no seu rádio, onde você estiver. Ó, um beijo pra você, hein? Aumenta aí o som que o nosso Domingão Total já está no ar, levando muita alegria pra você, onde você estiver. Então vamos começar o programa de hoje levando pra você muita alegria, muita música. E é claro, aqui você ouve e curte o seu som. Aumenta o som que o Domingão Total tá no ar.
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1: Seis e cinquenta e dois.

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Domingão Total. Bom demais, hein, gente? A gente volta já com mais Domingão pra você. Não sai daí, não. A gente volta já.

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3: Sete e nove.

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4: Oi, gente, sou eu, seu amigo Jorge Amaral, por aqui em mais um Conexão Sertaneja. Nesse finalzão de semana gostoso, lindo e maravilhoso, de muita alegria, de muito alto astral e muita diversão. Final de semana é sempre bom demais. Então vem que o nosso Conexão está no ar.
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0: Vocês estão querendo me matar do coração, né? Meu Deus do céu.
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1: Gente, não saia daí que daqui a pouquinho tem muito mais pra você aqui no Conexão.
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1: Daqui a pouquinho volta, hein, com muito mais aqui no Conexão Sertaneja. Não saia daí, é rapidinho, turma.
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1: Sete e quarenta e um.

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1: Voltando por aqui no Conexão Sertaneja e na sua companhia sou eu, seu amigo Jorginho Amaral, com muito mais sucesso. Vamos de Conexão!
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0: todos vocês. Obrigado! Obrigado, gente!
1: Valeu!
0: Obrigado!
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3: É o Conexão Sertaneja no ar, com muita moda gostosa e muita música boa pra você. Daqui a pouquinho tem mais, não saia daí, é rapidão.
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1: Gente, foi um prazer estar aqui novamente com você, viu? Um grande abraço, obrigado de verdade pela sua companhia, tá? A gente se fala aí em breve com mais um Conexão Sertaneja, tá bom? Um beijo e até mais. Tchau, turma!
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0: pessoal, obrigado, faz barulho!
1: 8:22. 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

0: Valeu, valeu.
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4: Oito e trinta e dois.
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0: Muito obrigado!
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0: isso, Brasil.
1: Obrigada, meus amores.
2: Obrigado.
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